misericórdia das nações, ó Senhor, porque nós viemos confiadamente ao trono da Tua graça, ó Senhor. Tem misericórdia do Teu povo e socorre, Senhor, a esse